0: MJ, o Ministério Público e a OAB. A proposta segue para análise da Comissão de Constituição e Justiça. O relatório favorável do senador Flávio Bolsonaro, do PL do Rio de Janeiro, foi lido pela senadora Damaris Alves, do Republicanos do Distrito Federal.
1: A transparência nos atos de moderação de conteúdo é uma demanda crescente da sociedade civil, de especialistas e de organismos internacionais.
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4: Boa noite, eu sou Regina Pinheiro e esta é a Rádio Senado. Na programação musical de Carlos Andrade, a gente ouve Alcione.

0: Fechando a sequência, Tereza Cristina, mutirão de amor. Nem Mato Grosso tive sim. E ainda Alcione, meu ébano.
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0: Agora em Brasília, 9:12.
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0: Agora você ouve Brasa.

0: Acabamos de ouvir o encontro de André Bujanra e Luiz Caldas Tem Luz na Cauda da Flecha. Daúde, Hoje Eu Quero Sair Só. E também Brasa, Ando Meio Desligado.
1: O Senado Federal deve discutir um projeto de lei que transfere simbolicamente a sede do governo federal para Fortaleza, no Ceará, anualmente, no dia 25 de março. Nessa mesma data, no ano de 1884, o Estado declarou de forma pioneira a libertação de todas as pessoas escravizadas, 4 anos antes de o Brasil assinar a Lei Áurea. Quem tem mais detalhes é o repórter Douglas Castilho.
2: O Senado pode debater a proposta que prevê a mudança temporária e simbólica da capital federal para Fortaleza anualmente no dia 25 de março, quando se comemora a data magna do Estado do Ceará. No ano de 1884, o Estado consolidou sua posição de vanguarda na luta por liberdade ao extinguir a escravidão em seu território, resultado de um amplo movimento social impulsionado pela recusa de jangadeiros cearenses em transportar pessoas escravizadas. Autor do projeto de lei, o senador Eduardo Girão, do Novo do Ceará, ressaltou a relevância de reverenciar o pioneirismo do povo cearense e sua luta histórica contra as diversas formas de opressão.
3: A data do dia 25 de março é uma data muito emblemática para o cearense. Não é à toa que nós somos chamados de Terra da Luz, que foi a data que houve a abolição da escravatura no estado. Então é uma data magna, que foi o primeiro estado a libertar os escravos, antes da Lei Áurea, e a gente tem aí uma trajetória bonita de luz.
2: Pelo texto da proposição, no dia 25 de março, os chefes dos poderes executivo, legislativo e judiciário poderão se instalar na cidade nordestina para conduzir suas atividades governamentais e institucionais. Além disso, quaisquer atos e despachos assinados nesta data pelo presidente da República e por seus ministros de Estado serão oficialmente considerados como firmados na capital cearense.
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0: Em Brasília, 9:28. Abrindo a sequência, Ana Vitória.

0: Sabe que esses dias eu sonhei que a Ivete Sangalo tinha cantado Ana Lua? Com a voz dela assim.
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0: De novo.

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0: Assim, ó. 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

0: sou agora, Thiagão.
1: É tu, Jorge, vá.
0: Bora, dona Maria.
1: Segura o tubiá.
0: Ué.
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0: Aê! Valeu, Jorge.
1: Valeu, cara.
0: Agora foi,
1: papai. O que você fez com a Dona Maria pra ela estar com essa
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1: Jorge Thiago Bravo.
0: É nóis, valeu, papai.
1: Obrigado.
0: É nóis.

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0: Bom dia, ouvintes da FM Comunitária de Independência. 11 horas e 5 minutos e estamos aqui mais uma vez para levar ao ar o programa Vida de Mulher. Bom dia, Jociel, na mixagem. Bom dia a todos. E bom dia a você, Mara, que está aí sintonizado pela Rádio Maravilha de Crateús. Bom dia a você.
1: Bom dia, Rosa. Bom dia, o Jociel na técnica. Bom dia para as nossas ouvintes e para os nossos ouvintes também.
0: Isso. Bom, quem está sintonizado conosco, continue também pelas redes sociais, né, pelo Facebook, e esteja aqui conosco nesse programa hoje, né, hoje dia 20 de junho de 2026, e hoje trazemos uma data que foi nessa semana o Dia Internacional, né, da Pessoa Idosa. E hoje vamos trazer essa reflexão, né, trazendo como tema valorização e proteção da pessoa idosa. E aí você venha participar conosco. É um momento assim, de informação.

0: na internet, seja por meio de golpes ou até mesmo a ai meu Deus, monetização das pessoas, né, para ganhar dinheiro, fala-se bem popular, às custas das pessoas idosas, né, às custas das pessoas idosas. E isso é comum, né, Rosa? Isso o pessoal acha bonito, acha engraçado, né?
1: Isso. E aí a gente traz uma reflexão assim, perguntando como é que está a realidade do Conselho dos Idosos, né? Principalmente aqui em Independência ou em outros municípios, e os projetos a nível federal, né? Que programas a nível federal a gente busca, né? Para que a gente possa acolher, proteger e fortalecer a rede de idosos, né? Principalmente nos municípios. Então, lembrando que envelhecer é uma conquista, porque graças a uma pessoa que vive há mais de 100 anos, e aí eu dedico o programa hoje, viu, Mara, ao meu querido tio Antenor, ele que vai fazer dia 1º de julho, e com certeza fará, porque ele está com a saúde, uma qualidade de vida muito boa, que é o tio Antenor. Ele que é pai da Mariana, da Aparecida, aliás, pai não, avô. Avô pai, né? E de vários filhos que estão aí cuidando tão bem dele, a Helena, que também foi uma das nossas comunicadoras aqui do programa Vida de Mulher, a Helena Rodrigues. E eu te antenou, ele é, viu, Mara, é uma pessoa que vai fazer 100 anos, mas você jura que ele tem, assim, uns 60 anos. É uma pessoa muito jovial, que tem uma lucidez que você fica, assim, em paz, sabe? Porque ele tem essa capacidade de lembrar muitas coisas. Trabalha no interior, na roça, cuida, todo dia ele faz uma caminhadinha. Ele cuidou até agora há pouco tempo dos roçados. Então, assim, eu dedico o programa hoje a ele e a todos os outros idosos que nós temos no nosso meio, né? Então, vamos aqui trazer essa reflexão e ajudando vocês também a compreender essa realidade. E vocês também podem participar, né? Seja pelo telefone, seja pelo Facebook. E estamos aqui para refletir sobre isso, né, Mara?
0: É sim, Rosa. Só lembrando que eu estou no campo e tem um galo, e tem um cachorro, e tem passarinho, e tem tudo aí.
1: Claro, isso que é bom, né? A
0: E
1: natureza. Ah, lembrando
0: é.
1: que nós estamos no mês de junho, né? Esse dia dedicado ao ambiente, à casa comum. E a casa comum é tudo isso, né? Os animais que também através dos seus sons eles estão se comunicando, né?
0: É. E as questões ambientais também estão interligadas com a questão da longevidade, da qualidade de vida, né, Rosa? Da
1: Isso
0: expectativa de vida. Uma coisa
1: não separa da outra, né?
0: não separa da outra. Tudo influencia a longevidade do ser humano. E
1: Isso.
0: Rosa, uma coisa que eu não sei se tu percebe, mas assim. Hoje há combate-se muitas coisas de muitas formas de preconceito e discriminação. Tanto o racismo, né? O racismo tem muitas outros tipos de preconceito que já estão se equiparando aí à lei do racismo, que é mais severa, porém, a gente não vê, eu mesmo conheço ninguém preso por conta de racismo, até
1: Isso.
0: porque aqui no Brasil só tem um código, né, de artigos penal que permite a pessoa ser presa. Acho que até se você pega menos de 5 anos de prisão, dificilmente você vai preso. É alguma coisa assim que eu vi em algum lugar. E é por isso que, infelizmente, a lei do racismo não há ninguém preso, mas tem punições severas de multas, processos, enfim. E tem muitas leis que estão se equiparando ao racismo, à misoginia, né? Que foi equiparada ao racismo. Mas o etarismo, ainda a gente, do capacitismo também, se fala muito, né? A questão da lei brasileira de inclusão. Mas o etarismo não se tem muita, assim, ênfase como uma forma de preconceito. Não sei se tu já fez essa observação, porque o pessoal acha, não,
1: Sim.
0: mas como é que tu vai achar ruim se tu não é velho mesmo? Ou tu é, né?
1: Tu é velha, tu
0: Então,
1: tá fora de moda, né?
0: tu tá fora de moda a questão do o que foi.

0: conhecia muito o capitalismo, a pessoa fora do mercado de trabalho, não sai mais para o trabalho, né? Que há muito isso no Brasil, essa questão ainda. Então, assim, eu vejo que o etarismo ele não está com força tanto quanto as outras discriminações.
1: Isso. E aí a gente pode ver, né, Mara, que o conceito de velhice mudou, né, nas últimas décadas. Se antes os 60 anos era o sinônimo de fim da linha para a vida ativa, hoje representa o início de um novo capítulo, né? Então,
0: É, sim. Você
1: quer
0: viu
1: dizer.
0: aquele vídeo que eu achei bem interessante, né? Na década de 60, uma mulher com 42 anos, idosa, foi atropelada dentro de casa. Meu Deus do céu!
1: Pois é. E então isso significa dizer, viu, Mara, que eu estou iniciando um novo capítulo na minha vida, viu? E aí, o avanço na quantidade de anos vividos não foi acompanhado na mesma velocidade pela evolução cultural e social. Então, o etarismo, que é a mesma coisa da idadismo, né, é o preconceito e a discriminação baseada na idade. E aí surge, como você falou, como uma barreira mais silenciosa e violenta da atualidade.
0: Ei, Rosa, mas eu
1: Sim.
0: fico pensando, será que esse limite, será que isso não contribui para o etarismo? Porque, por exemplo, 60 anos já é considerado idoso, então você não pega mais fila,
1: Sim.
0: tem umas prioridades aí,
1: Isso.
0: né?
1: E você não está mais incluído no mercado de trabalho, né?
0: No mercado de trabalho, você já não pode ser acompanhante de alguém no hospital. Tem uma
1: Isso.
0: série de questões.
1: Então, são
0: E
1: várias
0: assim.
1: questões que acaba discriminando, né?
0: São mais questões porque uma pessoa com 60 anos é jovem
1: Eu me
0: no
1: sinto
0: tempo de hoje.
1: totalmente ativa e
0: É,
1: jovem, né?
0: mas porque, assim, há realmente, de fato, essa diferença. Porque eu vejo muito pessoal falando, o pessoal de 50 é o pessoal de 40, né? Antigamente.
1: Isso.
0: Então, tá tendo essa diferença. Isso não só na questão idade mesmo, mas a questão física, a aparência da pessoa, né? Claro que
1: É.
0: a qualidade de vida influencia muito, a questão de saúde, de qualidade de vida influencia aí quando a pessoa chega numa certa idade, mas você vê muitas pessoas jovens assim, com aparência jovem, quando você vai ver, tem uns 50 anos, tem uns 60, pessoa
1: Isso.
0: geralmente com, né, com aspecto bem jovem,
1: Isso.
0: e já com esse limite de que há tanto tempo, tanta idade, já é terceira idade, não sei o quê, eu não sei não. Eu
1: Isso.
0: acho que isso aí já é
1: É um
0: uma forma de.
1: preconceito, né?
0: Sim.
1: Isso. Então, assim, depois dos anos 80, né, até os dias atuais, foi visto que a expectativa de vida no Brasil girava em torno de 62 anos, né, e aumentou 2 anos. A pirâmide etária tinha uma base extremamente larga, muitos jovens, e um topo muito estreito, poucos idosos. E aí a sociedade se organizava pensando em uma população predominantemente jovem. Já agora, no cenário atual de 2026, e aí graças assim ao avanço da medicina, do saneamento, da conscientização sobre saúde, a expectativa de vida hoje, nesse ano de 2026, viu, gente, está ultrapassando aos 76 anos. Então, o topo da pirâmide está engordando rapidamente, né? O país deixa de ser uma nação de jovens para se tornar uma sociedade madura. Viver mais trouxe um desafio crucial: como garantir a qualidade desses anos adicionais, né? Se era 60, agora está 76, mas como garantir até dos 60 aos 76 essa qualidade de vida, né? Diante de tantos preconceitos, de tantas manifestações de exclusão do mercado de trabalho, que descarta profissionais experientes a partir dos 45 ou 50 anos, né? As piadas, a infantilização e inclusão familiar, o autodirigido, quando o próprio idoso passa a acreditar que não é mais capaz de aprender ou realizar novas tarefas, né? Quantas vezes a gente encontra idosos que diz: não tenho mais idade para isso, não, eu não aprendo mais, não, já estou velho, né? Né, Mara? A gente escuta muito isso.
0: Ah, isso é o que mais tem. E isso eu conheço pessoas jovens ainda falando isso.
1: Isso. Então, assim, quando passa até dos 30, já começa a dizer: ah, não, não vou mais estudar, não. Olha, já estou idosa, já
0: Não tenho
1: estou.
0: mais idade
1: É,
0: para isso.
1: não tenho, não
0: Não
1: tenho
0: tenho
1: mais
0: mais. Eu tenho
1: cabeça para isso.
0: primas minhas mais novas do que eu, até falando essas coisas. Eu digo, rapaz, pois não se entregue assim, não.
1: Eu
0: Porque,
1: também costumo dizer,
0: né?
1: né, para quando me deparo assim com algumas alunas minhas que desistiram no ensino médio, não, não vou mais estudar, não tem mais tempo para isso, não, agora é só trabalho. Eu digo, olha, quando eu vim terminar meu mestrado foi agora, recentemente, 2023, né, já com meus 58, 9 anos. Então, assim, gente, não é tarde para nada. Eu lembro sempre, eu trago sempre uma referência em memória à dona Raimunda Moura, ela que já está numa outra dimensão divina, espiritual. Mas ela era uma pessoa acima de 80 anos, mas uma lucidez, participava de tudo que tinha na paróquia, na diocese, de encontros de saúde popular. E ela tinha uma capacidade muito grande de se expressar, de participar, de fazer exercícios, né? Então, assim, eu citei ela, mas são várias e várias mulheres e alguns homens, né? As mulheres é mais. A gente pode até ver isso aí como estatística, as mulheres são mais que consegue, né, com essa longevidade. Eu lembro que também um dos fatores que ajudou muito é a questão da alimentação, né, Mara? Alimentação anteriormente era uma alimentação mais nutriente, né, natural, orgânica. Hoje, a alimentação é muito baseada em industrializada, coisas rápidas, né, que aí a alimentação não condiz com a qualidade de vida, porque gera várias doenças, porque a doença mais comum que ataca os idosos é o colesterol, é a diabetes, né, é a hipertensão. São doenças que requer a questão da alimentação, né, que é consequência de uma alimentação mal, de uma qualidade estressante, das pessoas se preocupar, se preocupou com os filhos e agora cria muitos netos também, né? E aí é uma preocupação também adicional.
0: Porque, Rosa, por exemplo, o pessoal diz muito que a geração do pessoal que tem 80 anos é a geração de ferro, né? Eles falam muito, a geração de ferro.
1: Isso.
0: Mas também tem que ver que eles tiveram um tempo que é diferente do nosso, porque eles tiveram a base, eles tiveram uma boa alimentação, eles tiveram. Eu vou dizer uma coisa para tu, Rosa. A coisa que eu mais queria era de ter. Nascido na década de 50, 60, por aí, que era para mim ter vivido o tempo que a minha mãe conta quando ela era jovem, né? Aquela coisa saudável, não tinha nada de moderno, esse excesso de informação, esse excesso de tudo, né, que a gente vive hoje,
1: Estresse,
0: porque
1: né?
0: eu acredito que nós
1: Medo,
0: vivenciamos
1: preocupação.
0: preocupação, nós vivenciamos coisas que os nossos avós, quer dizer que eu ainda tenho uma avó viva, né? Minha avó tem, vai fazer 99 anos esse ano, ela faz
1: Eita,
0: 100 no ano que vem,
1: se Deus
0: a minha
1: quiser.
0: avó, que é uma que a única que está viva. Os outros já minha avó faleceu, a mãe da minha mãe tinha 60 anos. Na época que ela faleceu, ela já era considerada idosa.
1: Isso.
0: E veja aí, para você ver como que existe essa diferença, né? Mas assim, eles tiveram essa base que as pessoas mais novas de hoje, mesmo todo avanço tecnológico, medicina, tudo mais, mas por outro lado, a questão do estilo de vida, da alimentação, que não é saudável, não dorme, não há prática atividade física, são coisas muito. Nós temos excesso a qualquer momento pode ter uma pandemia, qualquer momento pode você, né, sofrer acidente, violência. Então a gente vive uma. Será que nos dias de hoje a gente consegue chegar aos 80 que os nossos, né, os nossos avós viveram? Então é uma reflexão, né?
1: É verdade. E assim, por mais que enfrentamos secas, né? Porque teve secas terríveis, mas a alimentação era muito baseada na orgânica, né? Na natural, da própria terra. né? Eu lembro
0: Produzido totalmente, né, Rosa?
1: isso. Eu lembro que a gente se alimentava com a batata doce que vinha diretamente, né, da roça, da vazante, a mandioca, né, porque faziam muitas farinhadas. Hoje não se escuta mais em farinhadas, né? Se plantava muito arroz. O arroz era natural, nutritivo, né? Hoje todo arroz é com excesso de carboidrato, né? Devido aos ingredientes que os adicionais que é colocado nele. Então, assim, gente, a alimentação era mais sadia, a rapadura era do próprio engenho, não passava pelo processamento. E hoje os processamentos são industrializados com aditivos químicos e com muito agrotóxico, né? Eu lembro que meu pai fazia produtos naturais para as pragas que dava no legume, né? E nem tinha muitas pragas, porque havia um equilíbrio ecológico, né? Existia muitos, não tinha, como se diz, muita espécie extinta de seres. Os sapos e as cobras se alimentavam dos bichos que era chamado insetos. Enfim, era toda uma rede ecológica na natureza que ajudava na manutenção do equilíbrio ecológico. E hoje não existe isso, né? Há uma extinção de certos animais e essa extinção acaba trazendo muitos outros como as pestes. E aí vem o veneno produzido, venenos que são produzidos para uma guerra, como foi utilizado aí um veneno que eu não lembro o nome do veneno, mas era veneno que jogavam para matar pessoas. E aí hoje coloca no nas plantações e aí tem um excesso e coloca mais em forma de drone, né? Poluindo aí a pulverização de drones, principalmente no estado do Ceará, porque nós tínhamos uma lei, a lei Antônio José, não, José Tomás, né?
0: José Maria
1: José
0: Tomé.
1: Maria Tomás, José Maria Tomás, que era em homenagem um trabalhador que morreu com excesso de veneno que ele utilizava na plantação, mandada pelo proprietário, não era porque ele queria. E aí, a partir desse martírio, né, foi colocado o nome da lei, José Maria Tomé, no estado do Ceará. Mas, infelizmente, essa lei foi vetada, né, pelo governador. E aí está aí a pulverização de drones, principalmente naquela região maciça do Baturité, Itapipoca, que plantam muito legumes, muita soja, muito arroz, muitas coisas, e o resultado são, já foi comprovado cientificamente por pesquisa, né, das universidades, juntamente com outras pessoas da Anvisa e tudo, já foi comprovado que o veneno tem matado e destruído muitas pessoas e principalmente tudo que há na natureza. Isso aí a gente já sabe que veneno já diz o nome, né? Veneno mata.
0: É, veneno é veneno, né?
1: É. Então,
0: E infelizmente é
1: sim.
0: legalizado, né? É uma forma
1: Isso.
0: legal, então não tem nem como você fazer nada.
1: Isso. E aí, Mara, nós entra agora nesse novo capítulo que nós estava falando sobre essa questão do cenário mais da tecnologia, né? Como é que
0: Sim.
1: os idosos entram aí nesse campo da internet, né? Que é uma terra sem lei, como se diz, aonde as redes sociais abriram portas fantásticas para a população idosa, permitindo, pelo um lado, o resgate de laços familiares e o aprendizado constante, no entanto, torna-se um terreno fértil para a exploração do idoso. E aí, Mara, entra aí nesse campo, quais são os principais riscos que isso ocorre?
0: Então, Rosa, são pessoas que nasceram num tempo analógico, totalmente, né? Sem tecnologias, muitos deles, as pessoas principais mais velhas, sem tecnologia nenhuma, e para eles se tornou novidade, e por outro lado, eles não têm proteção nenhuma, né? Então, assim, eu vejo muito esse negócio de tecnologia para as crianças e adolescentes, a proteção digital, tem até o ECA digital, né? Toda essa lei que protege as crianças e adolescentes, mas também estão deixando de fora, ainda não se atentaram para os riscos dos idosos, tanto da forma de golpes, né? Aí a pessoa diz assim, não, mas não é porque a pessoa é idoso que cai no golpe, que é, não, nem tanto isso, né? Mas seria até um etarismo também a gente tá falando, mas eles direcionam o golpe geralmente para esse público, achando que eles são frágeis. Mas, por outro lado, a questão da inocência, né, também pode ser que isso aconteça. Um golpe, para eles serem mais questão de acessar a tecnologia sem proteção. Tem também a questão dos relacionamentos. Né? A gente vê muito a questão dos relacionamentos deles se relacionar com pessoas os aplicativos aí que tem, e de repente
1: Desconhecidos, né?
0: sim, desconhecidos e serem aí também atingidos.
1: Enganados.
0: Né? E também tem o outro lado, que é a questão de serem explorados pelas telas, que esse é a parte assim muito cruel que eu acho. As pessoas geralmente já com problemas de Alzheimer, já nem tão lúcidos mais, e as pessoas se aproveitando, achando aquilo engraçado e mostrando, gravando e postando na internet, criando perfis para essas pessoas, sem nem, muitas vezes ele nem, muitas vezes, né, sua marido às vezes nem sabe o que é. E tá lá postando e mostrando e conseguindo milhões e milhões de acessos e seguidores às custas de uma fragilidade humana, né, das pessoas. Eu fico assim indignada quando o pessoal mostra, morrendo de rir. Olha aqui, o vovô fulano, a vovó fulana. Eu não quero nem saber, nem me mostre. Porque eu fico indignada quando a pessoa tira um proveito de pessoas. Se a pessoa entender, porque
1: Inocente,
0: uma coisa é você ter consciência, aí tudo bem, mas se você não tem e as pessoas tirando proveito disso, isso é desumano.
1: Isso, com certeza. E assim, eles estão ganhando em cima daquilo, né? Ganhando engajamento, fazendo
0: Sim.
1: mimimi, fazendo. Isso é, eu acho que é de pior qualidade também, né? Além de outras. Então, assim, é preciso, como a gente costuma dizer, ter uma regulamentação, né, dessas redes sociais para que evite isso. E assim, como é que tá, né, na família, essa relação da, né, muitas vezes o idoso, para não dar trabalho, para não ficar atrapalhando aqueles mais novos, né, entregue-lhe um celular e é igual à criança, fica o tempo todo com o celular se conectando, muitas vezes entrando em perfis falsos, né, e levando a algo pior para ele, né? Que a criança também acontece isso, né? Então tem idosos que estão muito mais ligados nas redes sociais do que os outros adultos, né? As pessoas que sabem dos males, né, que muitas vezes o excesso da internet causa para a saúde mental, para não ser enganado também.
0: E ainda tem mais, Rosa. Olha, tu sabe que mesmo uma rede social que seja saudável, que eles dizem, não, essa não representa risco. Mas geralmente as pessoas não têm consciência, não sabem como funcionam essas leis, essas plataformas. E aí as pessoas ficam, tu sabe que quando acessam uma determinada coisa, só aparece aquilo, né? Aquilo que você assiste, só direciona uma coisa só, como se a pessoa vivesse uma bolha. E tem pessoas que acessa tanto um conteúdo só que começa a ficar perturbado o juiz, né? Aquilo ali vai aparecendo e vai chegando mais, e as pessoas não sabem que aquilo ali nada é aleatório na internet, né? Em rede social, em plataforma nenhuma. Nada é aleatório, tudo é programado. E aí as pessoas não sabem disso, e aí a pessoa diz: ah, minha mãe agora. E meu pai fica só usando o celular, isso é bom para ele, porque ele fica sozinho, ou ela fica sozinha. Quando cuida, a pessoa está muito mais doente do que se tivesse contato com pessoas, que tivesse, né, amizade, uma socialização com pessoas mesmo, sem ser tecnologias, né?
1: É, porque uma das coisas que ainda se preserva, né, nas relações é as vizinhas, né, que se comunicam, sentam na calçada para conversar. Ainda existe um pouco isso, né? Mas com o celular a gente percebe que está afastando, né, desse
0: Não, eu não
1: universo.
0: sei aí, mas aqui assim, alguns lugares, quando às vezes a gente sai aqui umas 6 horas da noite, 7 horas, não tem mais ninguém nas calçadas, as calçadas vazias. Geralmente a gente via assim, quando chovia, que tava bonito para chover,
1: Era.
0: a gente tinha o pessoal dentro de casa. Agora não, você não vê mais ninguém na calçada, faz até mesmo andar na rua, não tem ninguém. Cadê o povo? Então, todo mundo.
1: Isso.
0: Não é mais na novela das seis,
1: É não, é na
0: que geral
1: internet.
0: é.
1: É no celular, né? Então, isso é um desafio, né? Nessa tecnologia digital que nós temos hoje, né? Nessa era digital que estamos vivenciando hoje. E aí, assim, a gente pergunta, e aí, como é que está nos municípios, né, a questão do Estatuto do Idoso, né, que passou a ser chamado de Estatuto da Pessoa Idosa? Como é que está aí, né? É, continua sendo, né, o principal pilar jurídico de proteção no Brasil. Nos últimos anos, as políticas públicas têm focado na alfabetização digital, na criação de delegacias especializadas em crimes contra idosos e no incentivo a programa de saúde preventiva, além das ações governamentais, que são iniciativas da sociedade civil e criadores de conteúdo, têm sido fundamental para mudar a narrativa sobre o envelhecimento. E aí, Mara, você poderia falar mais, porque essa semana você já trouxe para o Independência Informa, sobre o projeto Júnior Borboletas, né? O que é isso, né? Como é que você pode estar trazendo, porque você já aprofundou essa temática aí?
0: Mas eu estou tentando pegar aqui o link que eu te mandei, mas como eu estou pelo celular, eu te mandei até da Agência Brasil, que fala sobre os
1: Isso.
0: dois temas que eu trouxe nessa semana.
1: Pois é esse que eu estou aqui abordando, viu? É justamente esse que eu estou.
0: É uma rede de proteção de direitos da pessoa idosa, que foi lançado nesse mês ainda. Devido ao Junho Borboleta, que é um mês de conscientização, de proteção à pessoa idosa. Eu estou tentando abrir aqui o link, encontrar aqui, mas
1: Ei,
0: meu celular para essas coisas é meio lento quando eu estou
1: esse
0: no ar.
1: projeto, eu abri aqui, Mara. Esse projeto Júnior Borboleta, né, que utiliza a visibilidade digital e o acolhimento para
0: Sim.
1: combater o abandono e o preconceito, mostrando que a vulnerabilidade social e o isolamento dos idosos precisam ser enfrentados com dignidade, empatia, e direitos garantidos, e não como assistencialismo raso, não é isso? E aí a conclusão é aumentar a expectativa de vida foi uma vitória da ciência e da saúde pública do século XX. O desafio do século XXI é cultural, que seria resignificar o envelhecimento, combater o etarismo, proteger a população idosa no ambiente digital e garantir que as cidades e as leis estejam prontas para os novos longevos. São passos urgentes para que envelhecer seja de fato um privilégio celebrado por todos. Foi isso aí, Mara?
0: Sim, Rosa, foi.
1: Pronto.
0: Foi uma das matérias
1: E
0: que eu
1: aí
0: trouxe nessa
1: coloca
0: semana.
1: que a transição demográfica projeta que em 2030 o número de idosos no Brasil superará o de crianças de 0 a 14 anos, né? Então isso já está bem visível, né? A gente já percebe que há mais idosos do que crianças, né? E há denúncias de violência, que é o Disque 100, aponta que a violência patrimonial, que é aquela financeira, e a negligência estão entre as principais violações de direitos relatados contra a pessoa idosa. E aí, lembrando aquela história, né, de que muitos, os idosos que moram com os netos, com os filhos, com os tios, às vezes enfrenta essa questão, né, dos empréstimos consignados, né?
0: Sim, ainda tem isso, né?
1: É,
0: São várias formas, né, Rosa,
1: isso, de pegar o cartão
0: de pegar o
1: e ficar
0: cartão, de
1: utilizando
0: pressão
1: ele.
0: mesmo, violência física para poder, porque tem muitos deles que não querem entregar o cartão e aí sofrem violência física. E o pior de tudo é porque dificilmente tem denúncia, porque assim, eles mesmos não fazem a denúncia, vão denunciar o quê? Os filhos, os netos.
1: Isso.
0: Então, é uma violência assim muito invisibilizada muitas vezes, né?
1: Isso. Porque assim, diz que ele não tem mais condição de ir para o banco devido às filas, né? Depois diz que não tem condições de também acessar as plataformas digitais no banco. Então, claro que isso é fundamental quando vai alguém acompanhando, que é necessário, sim. Mas muitas vezes. A pessoa se apropria do cartão e não utiliza para as necessidades, né, básicas do idoso, né? Então é isso que é o perigo. O perigo está
0: Às
1: aí, né?
0: vezes, Rosa, eu sou uma pessoa muito observadora e eu ando muito aqui no centro da cidade. Sempre
1: Sei.
0: eu andei, desde de criança que eu ando muito no centro, desses, assim, feira livre, esses lugares
1: Sei.
0: assim, e eu observo muito, assim, as coisas. Acho que a gente tem um olhar, assim, mais diferenciado de não deixar as coisas passar sem a gente fazer
1: Despercebido, né?
0: uma reflexão. E a gente vê que tinha muitas pessoas que andavam resolvendo suas coisas, e aí andava com os netos, com os filhos, e hoje a gente não vê mais aquelas pessoas conhecidas, né? Conhecidos dos pais da gente. A gente vê os filhos resolvendo as coisas deles. Aí
1: Isso.
0: eu fico muito me perguntando: cadê a pessoa? Será que a pessoa realmente tem consciência? Será-se por que que não está indo mais? Será-se porque não quer? Será-se é porque não deixa? Eu fico muito pensando nisso, sabe? Então, são coisas assim que passam despercebido, que as pessoas muitas vezes não percebem isso. E é porque acontece, não é porque está velho, está idoso, está isso, está aquilo, vai cair, vai não sei o quê. Então,
1: São desafios, né, que a gente traz aqui hoje para o programa Vida de Mulher. Lembrando que nessa semana, não sei qual foi o dia, Mara, o Dia Nacional da Pessoa Idosa.
0: foi dia 15.
1: Isso, dia 15, né? E aí, estamos trazendo essa reflexão. Agradecemos aí quem está pelo Facebook, né? A nossa amiga Verônica, a Helena Gonçalves, a Maria das Dores e a todos vocês que com certeza estão sintonizados conosco pelo radinho, né? Que esse aí é ligado desde cedo nas casas de muitos ouvintes. E a gente agradece a todas vocês, Dona Mazela, na 70. E assim a gente vai trazendo pessoas que. A dona Mazé no Luiz Miguel e a dona Mazé na Rua 70. São duas ouvintes certas que nós temos no programa Vida de Mulher, né? A
0: E pode
1: Mazé.
0: mandar áudio para a gente falando, né, as
1: Isso.
0: reflexões. Às vezes tem coisas aqui que a gente. São tantas coisas que acontecem que às vezes fica alguma coisinha que a gente esquece de falar, né, que a gente não
1: Isso.
0: falou, e alguém sempre tem a opinião em casa de algo que a gente não disse aqui.
1: E a gente queria que vocês ligassem, participassem, dessem a opinião. A gente lembra também que precisamos saber se nós temos no nosso município o Estatuto da Pessoa Idosa, né? O Conselho, né? Eu queria chamar a atenção das pessoas que estão nos acompanhando, né? Terezinha da Maia, você que é também ouvinte da Rádio Comunitária de Independência, liga, participa. Cadê o Conselho do idoso, está funcionando, tem um estatuto, o que é que garante, né? Nós temos ainda muitos lugares aqui que não tem a mobilidade, a acessibilidade para as pessoas se locomover, por isso que muitos idosos não querem sair de casa, né? Porque enfrentam muitas calçadas ainda, combatentes, né? Há alguns também, como é que se diz? Equipamentos públicos, né? Alguns prédios públicos antigos que também para você ir lá, você tem que subir escadas. Então, assim, ainda tem muita falta de acessibilidade para as pessoas, né? E também nós temos na assistência social ela realiza semanalmente, né, aqueles momentos para os idosos se reunir, que são os programas, né? Mas aí, nós temos atividades mais frequentes para os idosos? Como é que está? A gente precisa, né, saber, conhecer e também oferecer, né, dizer que tem, precisa ser dado visibilidade esses espaços que é dedicado para os idosos. É necessário, né? Onze horas e 40 minutos, programa Vida de Mulher, né? Trazendo hoje essa reflexão. Mara, está ainda aí na internet ou caiu?
0: Não, Rosa, porque eu estava procurando aqui.
1: Sim.
0: A rede de direitos à pessoa com deficiência, idosa, né? Que
1: sei.
0: Foi criada essa semana, que eu estava procurando aqui da Agência Brasil.
1: Sei.
0: Para dizer o que foi. Que foi criado, né, justamente na questão que você está falando aí, a questão da mobilidade urbana. Porque as calçadas são cruéis, as calçadas.
1: Uhum.
0: Né? E assim, a gente vê que há políticas públicas para as pessoas idosas, para as pessoas com deficiência. É muito difícil chegar na ponta. É muito difícil porque o município ele tem as próprias, como é que ele diz, o código de... as legislações dos municípios, né, próprias. E aí isso aí tem que ser votado nos municípios, né? Infelizmente, os representantes que as pessoas votam e a gente bate aqui na mesma tecla, principalmente num ano eleitoral, cuidado com quem você vota, porque faz... São essas pessoas que estão ali representando, criando leis e, enfim, aí é difícil chegar na ponta essas políticas públicas, porque muitas vezes depende dos municípios próprios e não chega na ponta, não chega mesmo, e as calçadas para qualquer pessoa andar, mas para os idosos e para as pessoas com deficiência é terrível, é aqui, é aí, é em qualquer lugar.
1: Uhum. A cidade não foi feita, né? Parece que só foi feita para jovens, para, né, para pessoas que possam se locomover. Nem foi feita para pessoas com deficiência, né, física, as diversas deficiências, e nem sequer para o idoso. Né? Então, assim, eu encontrei aqui, Mara, diversos projetos de lei voltados para a pessoa idosa que foram criados e ganharam destaque no Congresso agora em 2026, né? As principais propostas visam modernizar a proteção social, garantir prioridade em pagamentos e melhorar o atendimento em saúde e planos de saúde. E aí tem alguns tramitando aí na Câmara e no Senado. Um projeto de lei 184 que propõe a criação do Marco Nacional de Reconhecimento Jurídico da Pessoa Idosa, aquilo que a gente estava falando, que visa padronizar os critérios etários no Brasil e divide a velhice em 3 categorias, olha aí. Idoso inicial, que é de 60 a 64 anos, o idoso pleno, de 65 a 79, e o idoso maior, de 80 anos ou mais. Né? Então, aí nós já discutimos isso, né, Mara?
0: Pois eu não sei se isso aí resolve, não.
1: Eu também acho que não. E um PL de 790... Que está em análise no Senado, que prioriza idosos na ordem cronológica para o recebimento de indenizações, diferenças de benefício e outros créditos devidos pelo poder público. Né? E outro propõe multa pesada para planos de saúde que rejeitar a apresentação da carteira física com agravantes e foco especial na proteção do idoso e pessoas com deficiência. E outro projeto de lei, 2809, de 2026, que altera o Estatuto da Pessoa Idosa para dispor sobre o apoio de equipe multidisciplinar nos processos judiciais que envolve pessoas idosas. Além de projeto de lei em andamento, o Ministério da Saúde lançou um programa inédito de cuidado domiciliar, voltado para a pessoa idosa, visando humanizar e aproximar a saúde de quem tem mais de 60 anos. E para acessar o andamento oficial, ler os textos na íntegra ou acompanhar as últimas votações dos deputados e senadores. E aí você pode utilizar o portal oficial da Câmara. Bom, eu estou achando muito fraco, né, esse projeto de lei. Teria outros mais, Mara, que você viu?
0: Esse foi do governo mesmo.
1: Certo, do governo
0: Porque
1: federal.
0: esses é do governo federal, porque esses projetos de leis dificilmente eles são assim, principalmente esse do plano de saúde, viu? Esse do plano de saúde é muito complicado, porque a própria regra deles é essa: ficou mais velho, mais gasto, mais que já é a forma de etarismo, porque o jovem também adoece. Claro que a pessoa fica mais frágil idoso, mas essa do plano de saúde é complicado, né? É muito difícil.
1: Isso. Bom, você que está aí nos acompanhando, pode ligar, pode
0: Eu vou
1: participar.
0: dar uma procurada aí, vai falando aí.
1: Certo. É, Jossiel, tem algum áudio, alguma informação? É, pois bote aí.
2: Bom dia, Rosa. Estou lhe escutando você, a Mara. Está muito bonita esta programação de vocês, que vocês explicam muitas coisas sobre os idosos. E a gente fica ouvindo. Aí eu estou ouvindo aqui vocês. É assim que eu me levanto, eu abro logo a rádio para me ficar escutando a programação daí, Rosa. Pois tá, um bom dia para você, para dona Mazé, para todos vocês aí que fazem a programação da rádio, Rosa. Pois tá, tchau. Um
1: Tchau,
2: bom final
1: Beto.
2: de semana, bem abençoado de Deus para todos você, a Mari e todos que fazem a programação. Tchau.
1: Tchau, dona Beta. Muito obrigada, viu, pela sua participação. Faça como ela, ligue, participe, mande a sua mensagem, tá certo? Nós estamos aqui. A gente não sabe quem é que está sintonizado aí pelo rádio, apenas pelo Facebook, mas você ligue, participe, dê a sua mensagem também, né? Esse dia, essa semana que é dedicado ao idoso, a gente está aqui trazendo o programa. Então, Mara, achei um pouco sobre isso, mas você pode até ver se dá certo, né? Que o governo federal lançou em junho de 2026 a Rede Nacional de Proteção e Defesa dos Direitos Humanos da Pessoa Idosa. Além disso, o Ministério da Saúde instituiu um programa inédito de cuidado domiciliar, já foi falado, né? E em meio às mobilizações e debate da campanha Junho Violeta. Então, essa rede de proteção, que foi o lançamento oficial,
0: Sim, Rosa, era isso aí mesmo que eu
1: pronto,
0: estava procurando aqui. Acabei foi travando, ainda bem que eu voltei.
1: visa integrar órgãos de segurança, saúde e assistência social para coibir a violência e assegurar direitos à pessoa idosa em todo o país, né? Então, esse cuidado contínuo e assistência médica diretamente nas residências, focando na qualidade de vida e prevenção de internação hospitalar. Apoio a cuidadoras em tramitação no Congresso, esse que foi falado, né? Tem um cuidador projeto que dá suporte a famílias de idosos que necessitam de cuidados permanentes. Então, isso é muito importante, Mara, porque nós temos muitos idosos que moram sozinhos, viu? Os filhos vão embora, né, ainda quando é muito cedo, se casa por aí, institui suas famílias aí fora, e aí às vezes não volta e fica a idosa sozinha, aos cuidados dos vizinhos, né, que muitas vezes vizinhos também não têm tempo, não têm como estar cuidando daquele idoso. Então, muitas vezes eles morrem amigo, viu? Eu conheci aqui
0: Sim,
1: uma
0: isso é o
1: senhora.
0: mais que acontece, viu, Rosa?
1: Isso, aqui no meu
0: É
1: bairro, né?
0: idosos sozinhos.
1: Isso, no bairro 70, né, tinha uma senhora idosa que ficava aos cuidados dos vizinhos, né? Até que morreu amigo, os filhos tudo fora, não tinha como vir porque tinham seus trabalhos, seus empregos e não tinha como vir para cuidar. E aí, quer dizer, não morre amigo porque tem a vizinhança que é muito solidária, que ajuda muito no cuidado, né? Mas é diferente, não é aquela que fica ali diretamente como os filhos mesmo, né, para cuidar, ou os netos,
0: É,
1: né?
0: muitas vezes eles preferem mesmo ficar sozinhos. Só que chega uma certa idade que precisa de um cuidado maior, né? Então, assim, quando os vizinhos estão ali, mas muitas vezes os vizinhos, quando vão perceber, ou a pessoa está muito debilitada, ou até já tem falecido, né? Que a gente vê muito. A pessoa que mora sozinha em casa e mais idoso. Então, assim, tem tanta coisa que afeta a pessoa idosa que muito difícil.
1: É, e a gente precisa, Mara, observar esses projetos, né, que esse programa do Ministério da Saúde, do Cuidado para Toda a Vida, serão investidos cerca de 500 milhões até 2027 na estratégia que levará equipes multiprofissionais às casas dos idosos, ampliando o cuidado e o suporte familiar, né, às famílias. Era isso, né, Mara, também?
0: Sim, isso que foi lançado agora em
1: Pronto.
0: meio de junho.
1: É, sendo 163,2 milhões em 2026 e 390, 329,3 milhões em 2027. Então, o ministro destacou que mais de 3 milhões de idosos acamados são atendidos pelo SUS no Brasil. Com a implantação do PAD Brasil, mais da metade dessa população passará a contar também com acompanhamento em casa, ampliando o acesso ao cuidado e oferecendo mais qualidade de vida aos pacientes e às suas famílias. Porque, de fato, né, a gente sabe que numa casa que tem o idoso, e às vezes é cuidado pelos netos, os netos começam a crescer e precisa trabalhar fora também, né, Mara? Porque aí só o
0: É.
1: aposento do idoso não dá para sustentar,
0: Dá
1: né?
0: não.
1: E aí, assim,
0: Porque
1: acaba.
0: tem a questão da medicação, né? A gente sabe que tem muita medicação que é distribuída gratuitamente, ou pelo menos um preço mais acessível, mas mesmo assim, há também uma questão de que é até para um outro programa a gente trazer que é a questão de medicações demais para o idoso toma,
1: Agora
0: né? Que
1: sim,
0: poderia.
1: a gente sabe que ainda é muito pouco, né? Mas o pouco que tem precisa ser ampliado e precisa ter cuidado, porque a gente sabe que na mudança do presidente Lula pode esses programas acabar, né? Como já foi agora no governo anterior, né? Então, nós temos aí a farmácia, porque foi cortado, nós sabemos que foi cortado vários programas federais no governo Bolsonaro, não foi, Mara?
0: Ai,
1: Com
0: foi. Teve
1: certeza.
0: um
1: E
0: desmonte,
1: agora,
0: um desmonte.
1: isso, nós temos aí o programa Farmácia Popular, que oferece gratuitamente medicamentos para diabetes, hipertensão, além das fraldas geriátricas. E eu agora tem especialista que está reduzindo o tempo de espera por consultas, exames e cirurgias. Estamos fortalecendo aí mais o cuidado com a saúde da população idosa em todo o país, que foi justamente aqueles, como é que se chama, que houve o atendimento em conjunto de várias pessoas, que houve assim em todo o país. Lembra, Mara, que houve agora recente, que está acontecendo, né?
0: Atendimento na área da saúde?
1: Na área da saúde, há muitas. Como é que a gente chama, mulher? São vários. Eles atendem coletivamente várias pessoas.
0: Tem
1: Mutirão.
0: uns
1: Pronto.
0: mutirões que eles andam
1: Mutirões.
0: fazendo,
1: Essa
0: inclusive
1: palavra.
0: tem umas carretas, né, que andam pelo país todo também, né,
1: Pronto,
0: com
1: Mara. É os
0: especialistas.
1: mutirões, viu? É isso que eu queria dizer. Está existindo aí os mutirões de atendimento, né, para agilizar exames e cirurgias que estavam paradas. Essa semana, conversando com a pessoa da saúde, ela dizia: olha, está havendo muitos especialistas no município e diminuiu aí uma demanda muito grande, porque veio um mutirão para atender esses exames e essas demandas, né? Então, de fato, está acontecendo, né? Embora a
0: É, a
1: gente ache
0: gente
1: que
0: tem que
1: precisa ampliar
0: criticar o que
1: mais.
0: está faltando e falar o que tem. Porque quando a gente fala o que tem, a gente está prestando um serviço. Porque muitas vezes a pessoa nem. Há tanta desinformação que a pessoa não vai nem atrás. Ah, isso tem? Eu não acredito que isso tem, né? Então,
1: E não
0: assim, é o
1: acreditar,
0: nosso
1: né?
0: dever trazer, dependentemente que seja de governo, que não seja, mas é um direito, né? É um
1: E
0: direito.
1: aí houve também um enquixadá, viu? houve um mutirão para cirurgias do coração, coisas que raramente acontecia, a não ser em Fortaleza ou Sobral, né? Mas em outros
0: No
1: municípios está
0: interior,
1: acontecendo, no
0: né? No
1: interior, né?
0: interior já
1: Isso.
0: acontecendo.
1: Então, com o incremento financeiro, os municípios poderão solicitar novas equipes ou ampliar já existente, né? Com aumento de carga horária e contratação de mais profissionais, inclusive médicos especialistas. Ao todo, são 2.733 municípios já solicitaram ao Ministério da Saúde a adesão ao PAD Brasil. Espero que Independência tenha já solicitado, né, ao Ministério da Saúde essa adesão ao PAD Brasil. Quem está nos escutando pode estar até ligando e nos informando. Então, totalizando 3.677 equipes e multi, né, entre ampliação de equipes existentes e a implantação de novas equipes. Os números demonstram a demanda dos territórios pelo fortalecimento do cuidado domiciliar à pessoa idosa. Cada equipe poderá receber o incremento mensal de até 10 mil por meio do PAD Brasil, totalizando até 57,5 mil por mês, a depender da modalidade da equipe multiprofissional, que pode ser ampliada, complementar ou estratégica, né? Essas equipes são compostas por profissionais de saúde de diferentes áreas e categorias profissionais, possibilitando o atendimento por psicólogos, nutricionistas, cardiologistas, geriatrias, entre outras, geriatras, entre outros especialistas que atuam de forma integrada às equipes de saúde da família, ampliando o acesso ao cuidado especializado. Também haverá repasse da parcela única de implantação para ações de estruturações de ações no território do mesmo valor do incremento. Então, a promoção do envelhecimento saudável é uma das prioridades aí do governo federal, né? Nas últimas décadas, a população passou a viver mais. Em 2024, a expectativa de vida alcançou, ao nascer, alcançou 76,6 anos, e esse avanço representa, né, uma importante conquista social, resultado da melhoria das condições de vida, da ampliação do acesso ao serviço da saúde e do fortalecimento das políticas públicas. Atualmente, 80% das pessoas idosas dependem exclusivamente do Sistema Único de Saúde, né? Então,
0: E uma forma de medir realmente a qualidade de vida e a longevidade de uma cidade é você observar o IDH, né, da cidade, que é o Índice de Desenvolvimento, como é, índice, que até teve aqui, inclusive a cidade da região que foi contemplada com alto IDH foi
1: O
0: Nova
1: Índice
0: Russas.
1: de Desenvolvimento Humano, viu, Mara?
0: É isso, desenvolvimento humano, é isso, é. Faltou o resto.
1: Pronto.
0: É isso aí. Porque isso aí abrange todas a questão humana, a questão econômica, muitas coisas acontecem com o IDH.
1: Isso.
0: Então, eu li em algum lugar que isso tem a ver com a expectativa de vida, a qualidade de vida e a longevidade das pessoas, né?
1: Pronto, Mara, está faltando 1 minuto para terminar o nosso programa e eu quero só dizer que o Caminhão da Cidadania está aqui em Independência, 25 e 26 de junho, para a retirada de documentos, a identidade, viu? A RG. Então, você que não tem ainda, procure aqui, né, o Caminhão da Cidadania, que vai estar aqui 25 e 26. Então, um abraço aí para nossas companheiras que estão pelo Facebook, Helena, Verônica, Euclide Cordeiro, dando os parabéns aqui para nós, Verônica dando bom dia, a Helena dando os parabéns, e Maria das Dores e todo Vicença, todas que estão sintonizadas conosco no programa Vida de Mulher. E você que está pelo radinho, né, ligado, com certeza. Um abraço aí, a dona Beta, a Mazé, várias e várias pessoas que estão conosco. Um
0: E
1: abraço.
0: até o próximo sábado.
1: Isso, um abraço a todos vocês e no próximo sábado estaremos aqui novamente, né? Já o mês de julho, na expectativa aí das festas do padroeiro, e estamos em festa de padroeiro no bairro 70, viu? Que é o padroeiro São João. Convidamos aí vocês do bairro 70 para participar. Temos novena hoje e até dia 24, com o encerramento da missa. Um abraço e a todos vocês, o nosso boa tarde.
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4: 12 horas e 1 minuto.

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3: 12 horas e 13 minutos. 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
1: 12 horas e 24 minutos.

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1: 104,9. 12 horas e 47 minutos.

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2: 12 horas e 58 minutos.

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Boa tarde, queridos rock ouvintes. Está iniciando o programa Rock Universal na FM 104.9, Comunitária de Independência. Aqui você só escuta música de qualidade, hein? Eu sou Kleber Oliveira na comunicação e mixagem. Ficarei com vocês até às 15 horas. Participe pelo nosso zap 998029285. Pelo Facebook FM Independência, é isso aí. Pelo Instagram, rock_universal_rci. Pelo Triads, rock_universal_rci, triads.net. Também pelo site www.independenciafm.com.br. Não esquecendo, é claro, do aplicativo RádiosNet. Vamos iniciar o primeiro bloco musical com Matanza, Escrota e Scarlett Riot. Então, Rock and Roll Forever.

Você está em 104.9 FM Comunitária de Independência, curtindo o programa Rock Universal. Você escutou na sequência anterior Matanza, Remédios Demais, Escrota, A Bruxa, Scarlet Riot, Rissing. Então, caros rock ouvintes, participe pelo nosso Zap 998029285. Pelo Facebook, FM Independência, RCI. Pelo Instagram, Rock Underline, Universal.Underline, ponto RCI. Pelo Tríades, Rock Underline, Universal.Underline, ponto RCI, Tríades.net. Também pelo site www.independenciafm.com.br. Não esquecendo do aplicativo RádiosNet. Então, caros rock ouvintes, vamos mandar uma rodada de salves para os nossos rock ouvintes que estão na sintonia do programa Rock Universal. Então vamos lá, iniciamos com Fátima, Georgia, Glória, Socorro, Oliveira, Caio e Judson na sintonia em Mossoró, no Rio Grande do Norte. Ao pessoal da loja Skype Alternativa, também na sintonia em Mossoró, no Rio Grande do Norte. A Damiana Costa na sintonia em Serra de Santana do Matos, também no Rio Grande do Norte. A Caio Marcelo, comunicador do programa é Rock, etc. Na FM 99.5 Ouro Branco, em Currais Novos, também no Rio Grande do Norte. A Cristiano Varisco, grande guitarrista, escritor e compositor, na sintonia em Porto Alegre, no Rio Grande do Sul. A Júnior Massimelli, na sintonia em Fortaleza. Marli Correia, na sintonia em Monsenhor Tabosa. Luiz Alberto Chaguinha, na sintonia em Vazia Alegre, aqui em Independência. Antônio Emanuel, na sintonia em Brilhante, aqui em Independência. Márcia Timbó, na sintonia na Coab, aqui em Independência. Marta Marcélia, em São José e Apia, aqui em Independência. Vanessa e Ana Paula, na sintonia no Mundo Novo, também em Independência. Ao pessoal do supermercado, João Neto, aqui em Independência. A Dona Dilce, na sintonia em Ferrolândia, aqui em Independência. A Neta Dantas e Maria Celineide Dantas, na sintonia em Mossoró, no Rio Grande do Norte. E a você, nosso rock ouvinte, que está na sintonia do programa Rock Universal. Então vamos. Para o próximo bloco musical teremos Pitty, Sezoka e Scorpions. Então, rock and roll forever!

Você está escutando na FM 104.9, o programa é o Rock Universal. Muito prazer, eu sou o Kleber Oliveira e fico com vocês até às 15 horas, tocando muita música boa, hein? Bem, no bloco anterior você escutou Pitty, Olho Calmo, Cezoca, Guerra Civil, Violência Viva, Scorpions, Bad Boy Run Wise. Então, caros rock ouvintes, vamos mandar mais uma rodada de salvos para os nossos rock ouvintes que estão na sintonia do programa Rock Universal. Vamos iniciar com Maria Damasceno na Rua do Cruzeiro, aqui em Independência. Ana Rosa e Ana Luísa na Rua José Ferreira de Melo, aqui em Independência. Regiane na Rua José na rua São Vicente, aqui em Independência. Gracinha Moreira na Rua Frei Vidal, aqui em Independência. Euclídia e Ana Silva na Mina, próxima Boa Nova, aqui em Independência. Conceição Siqueira e Joelma na Avenida 7 de Setembro, aqui em Independência. A Rosa Gonçalves, comunicadora do programa Vida de Mulher. A Célia Costa, na Presidente Vargas. Fátima Melo, na Rua Tenente Falcão, aqui em Independência. E a você, nosso rock ouvinte, que está na sintonia do programa Rock Universal. Então, no próximo bloco musical, teremos Cristiano Varisco, Biquíni Cavadão e Avenged Sevenfold. Então, rock and roll forever!

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Bem, no bloco anterior você escutou Cristiano Varisco, Banana Flower, Biquíni Cavadão, Quanto Tempo Demora Um Mês, e Avengers Sevenfold, Gunslinger. Então, no próximo bloco musical teremos Ecos da Cruz Rock, Centelha Divina, Capital Inicial Fogo, Frozen Crown Forever. Então, Rock and Roll Forever.

0: Obrigado.
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2: Ok, rock ouvinte, hoje no momento do rock vamos falar um pouco da história da banda Disturbed. Disturbed é uma banda de metal de Chicago, Illinois, formada em 1994, quando os músicos Dan Donegan, Steve Fusk Carmack e Mike Vengren contrataram David Damian como vocalista. Classificado como uma banda de rock ou nu metal, o Disturbed também é considerado por alguns críticos como rock alternativo, metal alternativo, heavy metal. A banda já lançou 8 álbuns de estúdio, tendo 5 deles estreados consecutivamente no primeiro lugar na Billboard 200. A banda entrou em ato em outubro de 2011 e retornou com o lançamento do álbum Immortalizer em 2015. Atualmente a banda conta com David Draiman, vocais, Dan Donegan, guitarra e vocais de apoio, John Moyer, baixo, vocais de apoio, e Michael Vennegren, na bateria. Seus principais álbuns em ordem cronológica são The Sickness, de 2000, Believing, de 2002, The 10,000 Feet, de 2005, Indestructible, de 2008, Asylum, de 2010, Immortalize, de 2015, Evolution, de 2018, e Divisor, de 2022. O momento do rock volta no próximo domingo. Fique agora com Disturbed. Sendo a primeira Disturbed, The Sound of Silence, seguido por Electra, Storm, Voice in the White e Living Sun, Let Me Out. Então, rock and roll forever!

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2: Ok, rock ouvintes, no quadro Artista do Momento, vamos curtir três singles da banda Aven We Are. Vamos iniciar com Destiny, depois I Am e por último Guardians of Starlight. Então, rock and roll forever!

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1: Você está escutando na FM 104.9, o programa é o Rock Universal. Muito prazer, eu sou o Cléber Oliveira e fico com vocês até as 15 horas, tocando muita música de qualidade, hein? Então, no bloco anterior você escutou os três singles do artista do momento com a banda A Even We Are. Então, foram os três singles, Destiny, I Am e Guardians of Starlight. Então, caros rock ouvintes, no próximo bloco musical teremos Magnolia, The Gente Nervosa. Então, Rock and Roll Forever!

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Então, no bloco anterior você escutou Magnolia, Melody of a New Dawn, The Gens, Send Me to the Wolves, e Nervosa, Elements of Sin. Então, no próximo bloco musical teremos Beyond the Black, Exodus e Accept. Então, Rock and Roll Forever!

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No bloco anterior você escutou Beyond the Black, Call Me Name e Êxodo, Blacklist. Iniciou Accept the Reckon. Então, caros rock ouvintes, estamos chegando ao fim do programa Rock Universal. Nos vemos no próximo domingo, neste mesmo lugar e nesse mesmo horário. Então, rock and roll forever! Tchau!

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2: É o forró Mastruz com Leite.

0: Maravilha, Michelle.
1: Uma pegada dessa é maravilhosa. Nosso forró.
2: Lindo demais.
1: Que tem crescido a cada dia mais, né? E recebendo uma cantora maravilhosa como você. Jovem, bonita, com talento sem igual. E cantando nosso forró autêntico, né?
2: Obrigada, Zé. Eu confesso que ganhei o dia com essas palavras do Zé. Eu que sou amante do forró, eu que sou sua fã demais. É uma honra ter você aqui.
1: Obrigado. Prazer é todo meu, viu? Eu fiquei muito feliz em receber o seu convite e participar com você desse projeto lindo e maravilhoso.
2: Obrigada, Zé.
1: Vamos de música?
2: Shot Bar, volume 1. Vamos embora.

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Moleca sem vergonha. Volume 8.

0: Volume 2.
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0: preservar os conjuntos e setores que contenham valor arqueológico, científico, artístico e ecológico inerentes aos historiadores. 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